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0: duas horas.
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0: 3 horas.
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0: 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Quatro horas.
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0: 5 horas.
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0: 6 horas.
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0: 7 horas.
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2: E passam agora 8 minutos das 7 da manhã. Muito bom dia, cá estamos nós. Edição de sexta-feira, 4 de setembro do seu Bom Dia Oeste na 91 FM Rádio. Eu sou o Rui Vieira. Vou-lhe fazer companhia até bem perto das 10 da manhã. Venha daí connosco, é bom estar consigo.

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2: Já sabe que ao longo destas 3 horas de emissão vamos atualizar o estado do tempo, vamos também dar uma volta para algumas das festas que têm o apoio da 91 FM, pensamento do dia, a astrologia e o melhor mesmo é ficar desse lado. 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
10: Estamos bem, estamos consigo. Já a seguir vamos atualizar o estado do tempo para hoje, sexta-feira, 4 de setembro. Se hoje completa mais um aniversário, muitos parabéns em nome de toda a equipa da 91 FM. Continua.

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1: É verdade, hoje é dia 4, tenho duas pessoas muito, muito importantes da minha vida que hoje completam mais um aniversário. É verdade, uma completa 25 e um completa apenas 3 anos. Vamos em frente, vamos agora atualizar o estado do tempo para hoje. Períodos de céu muito nublado, apresentando pouco nublado no interior norte e centro até ao início da manhã e tornando-se gradualmente pouco nublado ou limpo a partir do meio da tarde. Possibilidade de ocorrência de aguaceiros e trovoada no interior do norte e do centro, vento de 20 a 30 km por hora. Estado do mar, ondas de 1 metro, temperatura da água do mar entre 18 a 20 graus.

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1: Esteja onde estiver, esteja connosco. Somos a sua rádio. Hoje nasceu em 1920 Raul de Carvalho, poeta, e o quarto minguante será precisamente às 8 horas e 51 minutos. Hoje é dia de Santa Rosa Viterbo.
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1: Já sabe que, entretanto, começamos a notar os dias, é chamada a hora de inverno, e neste mês o dia diminui em Lisboa 1 hora e 11 minutos, no Porto 1 hora e 18 minutos. Já sabe que para o mês que vem muda a hora, aquela hora em que às 5h30 da tarde já é de noite, é chamada a hora de inverno. Vamos em frente, uma boa viagem, muito obrigado por estar connosco.

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1: Já sabe, se vai conduzir um ótimo sorriso de orelha a orelha. Hoje é sexta-feira, é verdade, vamos de fim de semana. E já sabe, se calhar para muitos, segunda-feira voltam ao trabalho, para outros entram de férias. Portanto, o melhor mesmo é aquela energia positiva para que todos tenhamos um grande sorriso. Hoje é sexta-feira, 4 de setembro. Muitos parabéns em nome de toda a equipa de, para quem hoje completa mais um aniversário. Eu sou o Rui Vieira, estou de volta já a seguir às 8. Até já!

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0: Abertura para Miguel Araújo. Dona Laura, 8 horas, 8 minutos. Bom dia, bem-vindos a esta segunda hora da edição de hoje do seu Bom Dia Oeste para sexta-feira. 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
1: E atenção, atenção, que é já amanhã. É verdade, amanhã, sábado 5 de setembro, que a artista caldense Rosa Brava vai estar ao vivo no Bowling Caldas a partir das 10 da noite, ainda também com a presença do DJ Pava. As entradas são livres. É uma noite em que temos que apoiar a Rosa Brava. É uma noite em que as emoções vão estar ao rubro. Todos juntos vamos então estar no Bowling Caldas a partir das 10 da noite, amanhã, sábado 5 de setembro.
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4: Agora vamos dar uma nossa volta pelo oráculo. Os virginianos levam uma vida muito organizada e mesmo que eles sejam desarrumados, os seus objetivos e sonhos estão localizados na sua mente. São muitas vezes delicados e muito cuidadosos. Eles são táticos e metódicos, os que os torna excelentes amantes. É o que nos diz, então, o nosso oráculo para o mês de setembro. Hoje é dia 4, quarto dia do mês 9, é verdade, faltam apenas 118 dias para terminarmos este dia. Neste dia, em 476, queda de Roma, delimitando assim o início da Idade Média. Também neste dia, em 1865, é o início do governo de Joaquim António de Aguiar como primeiro-ministro de Portugal. Em 1911, início do governo de João Pinheiro Chagas como primeiro-ministro de Portugal. E em 1998 é criado o site Google. Estas e outras efemérides que marcaram e fizeram história este dia 4 de setembro.

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2: É verdade, e um dia que também fez história foi a 4 de setembro de 2001 que nasceu a minha Tatiana, que hoje completa mais um aniversário, aqui em meu nome, em nome de toda a nossa equipa, mas hoje, claro, temos que mandar uns parabéns para a filhota, não é? São, pois ela fica meia amoada, não. E depois os parabéns em dobro para o William, o netinho, que hoje também completa 3 anos na companhia, claro, de todos nós, de todos aqueles que o ama, de todos os amigos. Portanto, em nome de toda a 91 FM, em nome de Bom Dia Oeste, em meu nome pessoal, muitos parabéns e, claro, um abraço extensivo a todos aqueles que hoje completam mais um aniversário. Muito obrigado, vamos em frente, edição de sexta, 4 de setembro.
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1: Agora atualizamos uma vez mais o estado do tempo para hoje. Períodos de céu muito nublado, apresentando pouco nublado no interior norte e centro até ao início da manhã. Possibilidade de ocorrência de aguaceiros e trovoada no interior norte e centro até a partir da tarde. Vento em geral fraco, de 20 a 30 km por hora. Quanto ao estado do mar, ondas do metro, temperatura da água do mar entre 18 a 20 graus. A seguir às 9 vamos ter convidado em estúdio, portanto o melhor mesmo é ficar por aí. Então, até já! 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

0: 8:59.
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7 minutos depois das 9. Bom dia. Os Santa Maria, Falésia do Amor. Carlos Paião, Cinderela, não foi playback. É verdade, mas aqui não é playback. Estamos cá, estamos bem, estamos consigo. Os Santa Maria que estiveram nas tasquinhas das Caldas.

0: Hoje é sexta-feira, 4 de setembro. Se hoje completa mais um aniversário, muitos parabéns em nome de toda a equipa da 91FM. Hoje estou duplamente contente, é verdade. Hoje tenho duas pessoas na minha vida que hoje completam mais um aniversário. Ela 25 e ele 3. É verdade, estou a ficar velhote. Vamos em frente, 9 horas, 9 minutos, edição de sexta-feira, 4 de setembro, como já referimos, nesta hora que estamos com a Stargest. Já sabe que aqui na rádio divulgamos a sua festa, para isso, claro, que basta que faça chegar até aqui aos nossos estúdios o seu cartaz, para que depois o possamos divulgar aqui nas nossas emissões. Bom dia, Oeste, atenção para a semana, vamos iniciar o passatempo do Bom Dia Oeste. É tão simples, é só gravar em áudio entre 15 a 20 segundos um bocadinho da música, envia para nós, pode ser pelas nossas redes sociais ou pelo WhatsApp, isso depois eu vou dizer como é que vão fazer, e depois o tema mais original, aqui depois a audição mais original, vai ganhar um prémio saboroso, é verdade. Portanto, pode começar a preparar aí os seus dotes musicais. Pode ser sozinho ou pode ser em grupo. É como lhe der jeito. Pode ser em grupo, não vamos pôr. Não vai arranjar 20 pessoas para fazer o áudio. Se calhar até podia ser engraçado. Mas estou curioso porque estamos aqui a anunciar há algum tempo. É para terem tempo de se prepararem.
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0: É verdade. E agora, música nova na 91FM, Guilherme Sedas. Como antigamente. É sucesso. E claro, passa aqui.

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10: 9 horas com 24 minutos.
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10: É verdade, aqui passam todos os sucessos dos anos 80, 90 e 2000. Somos a 91 FM Rádio para os mais distraídos. Anteriormente éramos a Rádio Litoral Oeste. Simplesmente mudámos de nome, mas a frequência mantém-se com a mesma garra todos os dias para estarmos todos os dias no ar consigo. Daqui a pouco vamos falar da terceira feira de saberes e sabores que vai decorrer no próximo fim de semana, portanto não é neste fim de semana, no próximo a seguir, 12 e 13 de setembro, no Casal Par, neste caso na Associação Recreativa Desportiva Cultural. Associação Recreativa Desportiva Cultural e Social do Casal Par, grande nome. 9h25 é já a seguir, não perca.
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0: Muito bem, 9 horas 28 minutos e o prometido é devido. Vamos falar com António Jorge, vice-presidente, e Jorge Capinha, presidente da Associação Recreativa, Desportiva, Cultural, Social Casal Prato.
1: Estava difícil, é cumprido o nome.
0: Bom dia.
1: Bom dia.
0: Que bom que é receber amigos nesta casa.
1: Bom dia para já, primeiro para vocês e em especial para aqueles que estão a ouvir em casa, que espero que estejam a ouvir e estejam todos de saúde, que é o que nós gostamos, é que bom. E nós começo já, eu sou o Jorge Capinha, presidente da Associação de Casal Pardo, começo já por agradecer à 91 FM o apoio que nos tem dado, porque por vezes é a coisa mais difícil de termos, é apoio para conhecermos, para sermos conhecidos e para podermos fazer a nossa missão. É uma ajuda boa que nos dão e, portanto, nós só temos é que agradecer. Quanto à nossa terceira feira de saberes e sabores,
0: para aí, já lá vamos.
1: Pronto.
0: É que senão o Jorge liga a moto, nunca mais para.
1: Não, não para mesmo. É mesmo.
0: Já vamos. Vamos aqui antes de falarmos sobre
1: a feira
0: de saberes e sabores, a terceira feira, portanto, no próximo fim de semana, não é neste, é no próximo. Vamos aqui saber como é que está aqui a vossa coletividade, como é que está aqui esta vossa direção, como é que está aqui o bar, se trabalha todos os dias, se não trabalha. Vamos aqui falar um bocadinho, assim num breve resumo.
1: A nossa associação comemora no dia 8 de dezembro os seus 52 anos, portanto já tem alguma
0: já é maior de idade.
1: Maior de idade, sempre a trabalhar, umas vezes alto, outras vezes por em baixo, umas vezes com mais problemas, outras vezes com menos problemas, mas como quase todas as coletividades, vai sobrevivendo, acho, hoje entre espinhos da chuva. Mas felizmente encontra-se de saúde neste momento, podemos dizer e com toda a vontade que não devemos dinheiro a ninguém, temos a casa com mercadoria, não devemos um cêntimo a ninguém, o que nos dá muito orgulho. Tudo o que compramos pagamos a pronto e, portanto, aí temos cada vez mais fornecedores também a querer nos fornecer. Estamos a trabalhar todos os dias, com o bar aberto da 1 às 3 da tarde, para fazer os almoços, onde os nossos idosos se encontram, jogar às cartas, jogar dominó, conversar. Nós chamamos a isso conversas saudáveis. Aliás, quem chama isso é a senhora, uma pessoa que nos dá também apoio, muito apoio, que nós também queremos chamar a atenção, que é a Farmácia da Sela, na pessoa da doutora Joana, que tem um programa connosco que é de
2: rastreio
1: de diabetes, colesterol e tensão arterial todos os meses, gratuitamente aos nossos idosos e a quem lá queira ir. Depois estamos abertos das 5 da tarde, das 17h30 às 22h30, todos os dias.
0: Todos os dias? Funcionam todos os dias?
1: Todos os dias.
0: Estou a ver aqui que a vossa associação é aqui muito ligada também aos vossos fregueses do Casal Pardo.
1: Exatamente.
0: Há aqui uma ligação boa, Jorge.
1: Exatamente. Nós tentamos que haja. E temos tido um bom feedback das pessoas. De tal forma que nós o mandato é por 2 anos, o nosso acaba em março do ano que vem. Eu estou indeciso entre recandidatar-me e não me recandidatar. Espero que apareça alguém com ideias novas.
0: E se não aparecer? Calha aos mesmos.
1: Se não aparecer, poderá calhar aos mesmos, poderá não calhar, mas nós vamos tentar que apareça. E é assim, o que ninguém quer é a casa fechada. Pronto, ninguém
0: tem sido cara. Difícil, Jorge.
1: É muito difícil. Nós queremos, temos um grupo que vai trabalhando. Nós gostávamos que houvesse mais gente a trabalhar também, como isso é sempre, como em todo o lado, são sempre os mesmos a dar a cara e a trabalhar, mas quando é preciso e quando é na hora da verdade, nós pedimos, gritamos por socorro e aparece sempre alguém para nos ajudar. Mesmo sócios que não fazem parte da direção, neste momento temos apoio de várias pessoas da associação que nos vão dando uma mãozinha quando nós precisamos. Não temos tido razão de queixa para isso. Embora, claro, precisávamos de 50, só aparecem 4 ou 3 ou 4, mas as coisas fazem-se da mesma e conseguem-se fazer.
0: Mas na hora do grito de guerra, as pessoas aparecem para ajudar.
1: Aparecem para ajudar.
0: Isso é que é importante.
1: Nós estávamos a entregar a nossa festa anual. Os almoços e os jantares, que é a tradição da festa, estavam a ser entregues a um grupo que faziam eles particularmente, e depois davam uma ajuda à associação, de, digamos, que era uma percentagem para a associação. Que
0: dava um valor.
1: Um valor. Eles este ano resolveram, o ano passado neste caso, resolveram colaborar connosco, como são todos sócios da casa, resolveram fazer aquilo em nome da associação e com o trabalho da associação, e portanto houve um bocadinho mais de valor que veio para nós, mais trabalho também, mas eles trabalharam com gosto e arranjaram os colaboradores, arranjaram tudo, e foi a associação que assumiu as despesas da festa. Espero que eles este ano venham com a mesma força e que nos queiram ajudar de novo. É pá, porque se não quiserem também não temos condições para...
0: Ó Jorge, isto é trabalhar com o amor à camisola mesmo.
1: Mesmo.
2: Por isso trazemos a camisola vestida.
1: Nós trazemos a camisola da associação vestida, porque de facto é aquilo que, não, que se
0: isto
1: costuma
0: é mesmo
1: dizer,
0: trabalhar com o amor à camisola.
1: É aquilo que se costuma dizer, vestimos mesmo a camisola. Nós vestimos a camisola e temos... É mesmo a trabalhar com o amor à camisola. Ninguém é remunerado. Pronto, ninguém mesmo é remunerado.
0: É a dedicação à terra.
1: É a dedicação à
0: dedicação
1: terra,
0: ao
1: dedicação,
0: lugar.
1: Dedicação ao lugar, porque tenho um carinho muito especial para aquela. Eu pessoalmente eu sou considerado estrangeiro, porque nós, todas as pessoas que vão viver para
2: então
1: lá,
2: eu sou imigrante. Lado,
0: pois, porque o Jorge foi parar o Casal Pardo
1: por a mero acaso. Aliás, eu nem vivo no Casal Pardo, eu vivo na Cadarroeira. Faço questão de dizer que vivo na Cadarroeira. Embora, portanto, a coletividade. Eu tive o privilégio de entrar naquela casa como freguês normal, como pessoa normal, que entrou lá para beber um café.
0: Mas não é uma pessoa normal, o Jorge.
1: Sim, não, mas é. Ou seja,
0: como cliente.
1: Como cliente normal.
0: Pronto, do bar, digamos, sim.
1: Do bar. E tive o privilégio do presidente da direção na altura, o Sr. António Oliveira, me ter vindo convidar para sócio. Eu tinha feito o mesmo outra coletividade lá perto e que ainda hoje estou à espera do pedi o papel para preencher, ainda hoje estou à espera do papel.
0: Ah, deve vir a pé.
1: E ali foi ao contrário, foram eles que me convidaram, o que deu uma certa. Portanto, e passado, nem chegou um ano, estava como secretário da direção.
0: Quer dizer, houve também aí uma luz branca
1: foi porque,
0: de esperança.
1: Foi porquê? Porque eu ia com vontade de ajudar a comunidade, de trabalhar para a comunidade, portanto, de ser útil à comunidade. E eles perceberam isso e convidaram-me. Portanto, e a partir daí, o presidente na altura até queria que eu fosse um bocadinho mais longe, mas eu achei que ainda não tinha pernas para andar, não tinha conhecimento da casa, não tinha conhecimento de... Aquilo é um barco muito grande, parece uma coisa muito pequena, mas é uma coisa com uma dimensão muito grande, tem um pavilhão enorme de polidesportivo,
2: tem muita manutenção,
1: tem muitos buraquinhos, muitos cantinhos, é uma coisa muito grande, nem toda a gente conhece o espaço que nós realmente temos.
0: O vosso espaço é enorme.
1: O nosso espaço é enorme, nem toda a gente conhece o espaço todo, e aquilo é um espaço muito grande que requer muito trabalho e muita dedicação para se conseguir manter aquela casa aberta. Tem que ter mesmo muita dedicação.
0: A dor de cabeça é maior, Jorge?
1: É maior, mas é quando é feito com gosto, até se alivia. Eu já fiz um infarto, estive no hospital 2 meses e tal, estive na direção anterior, depois tive que pedir admissão porque eu estava a ficar outra vez.
0: Por causa da saúde.
1: A máquina estava a falhar novamente, embora haja quem pense que eu não tenha saído por essas razões, foi por essa razão que eu pedi admissão, estava mesmo muito cansado, andava a minha tensão arterial, pronto, a saúde não estava, o médico recomendou mesmo que parasse e eu tive que parar. Depois recompus-me e felizmente tive em condições, quando achei que estava na altura de mudar, disseram-me que não
2: mudou os platinados, já depois já
0: mudou a bateria.
1: Como disseram que em princípio não havia ninguém para concorrer, eu procurei uma lista que fôssemos lá para segurar a casa, para manter a casa aberta e pronto, e acabei a trabalhar todos os dias, a levantar-me às 7 da manhã e para lá,
0: pois.
1: A dar comigo aos domingos e os dias santos, feriados e todos os dias.
0: A vossa associação tem aquela tradição do café da avó e das filhosas e do pão com chouriço?
1: Nós o pão com chouriço não fazemos, agora estamos a comprar e a vender pão com leitão.
0: Okay.
1: E o pão normal e empadas de galinha excepcionais, são muito boas.
0: Podiam ter trazido.
2: Olha, não foi.
1: Eles chegaram hoje, não tive tempo de escolher. Eu pensei nisso, mas não tive tempo de escolher.
2: Ou os nossos pastéis de nata, também podias ter
1: trazido. Mas também não tenho.
0: Agora
2: não veio.
1: Vem hoje.
0: Tenho dois convidados hoje que eu estimo bastante, não desfazendo ali o António, mas aqui o amigo Jorge, não é? Que a gente já se conhece há... Era um jovem.
1: Exatamente. Um jovem de fraldas.
0: Um jovem de fraldas, é verdade.
1: Um jovem de fraldas.
0: E vêm aqui e não trazem nem uma empada.
2: Nem uma ginginha.
0: Isto é muito sempre para beber.
1: Mas como eu sou um homem de palavra.
0: Qualquer dia vem cá ter
1: venho de cá trazer isso. Garantidamente que venho cá trazer. Garantidamente.
0: Ó Jorge. Nota-se de facto que há aqui um grande amor à camisola, nota-se que há aqui uma entrega total e é destas pessoas que nós precisamos nas coletividades, porque como todos nós sabemos, infelizmente, muitas das coletividades estão a atravessar aqui não é uma crise, estão aqui a atravessar uma falta de pessoal. E porquê? E eu entrevisto muitas coletividades e todos eles praticamente fazem, dizem a mesma coisa. Se não for os ditos velhos, entre parênteses, né? Os novos não querem, e esta é a verdade. Vocês, a nível de direção, está tudo tranquilo, está tudo bem, está tudo a andar. Isso é que é importante.
1: Está tudo a andar e tudo bem.
0: Posto isto, vamos agora, já falámos aqui um bocadinho, não sei se aqui o António quer acrescentar alguma coisa aqui.
2: Eu só estava a dizer que se ele era... Tu dizes que eras o quê? Lá?
1: Secretário?
2: Não, quando foste para...
0: Quando foi lá morar perto?
2: Para lá morar.
1: Era estrangeiro.
2: E eu sou imigrante. Porque eu vivo um bocadinho mais longe.
1: Ele vive de São Martinho do Porto. Portanto, vem de São Martinho para ali. Nem carro tem que vir buscar todos os dias para ele vir.
0: Mas como é. Moram um bocadinho longe, é engraçado.
1: Somos amigos há muitos anos. Pronto, somos amigos há muitos anos.
2: E eu fui empurrado por ele.
0: Ah, ok.
1: E eu fui buscá-lo pela mão porque sabia que tenho.
0: Sabia, um braço direito.
1: Sei o que é um braço direito, braço esquerdo e braço
0: direito. Daí ser vice-presidente.
1: É exatamente.
0: Né? Porque numa direção. Numa direção tem de ser aqui um bolo bem construído.
1: Neste caso também um apoio muito grande do nosso Presidente da Assembleia Geral e do nosso Presidente do Conselho Fiscal, que são pessoas que também o Presidente da Assembleia Geral está sempre presente quando é necessário, também que sempre que chamo está pronto para nos ajudar. Uhum. Eu até estava a pensar, não consegui que ele viesse, aliás nem sei se nem, as coisas não foram bem coordenadas por mim nesse aspecto.
0: Vem para a próxima.
1: Eu pecador me confesso que fui com a família.
0: Não há problema. Vem para a próxima.
1: Também não sei se ele ia estar disponível.
0: Não, vem para a próxima. Então vamos lá. Portanto, dia 12 e 13 de setembro, o que é que irá acontecer?
1: Temos a nossa terceira feira de saberes e sabores, que é uma feira onde nós trazemos pessoas da região e não só, para expor exatamente isto de saberes e sabores, ou seja, artesanato, tudo o que é artesanato. Nós temos, fazer um preâmbulozinho, nós temos várias feiras, temos a criativa, temos a primavera, e nessas feiras pode vir gente com artes criativas, ou seja, quem faz rendas, quem vende sabonetes, quem vende outras coisas.
2: E coisas que a gente nem sequer sabe que existem, não é?
1: Coisas que não sabe que existem e coisas, se calhar, que até nem, alguns até se calhar são capazes de comprar. Digamos que é são feiras mistas. Nesta feira nós tentámos que fosse mais artesanato mesmo, ou seja, o artesanato puro e duro.
2: E tentar ter o local.
1: E tentar que fosse o mais local possível. E comida, portanto, ou seja, daí os sabores. Vamos ter queijos enchidos da zona de Serra de Sicó, não é?
2: Sim. Sabores da aldeia. Vamos ter do queijo...
1: Flor do Val, que também nos ajuda, também nos tem patrocinado com algumas coisas. Vamos ter os nossos artesãos,
2: vinho também, na parte dos sabores, o vinho, o mel.
0: Há também aqui a participação de muitas pessoas da terra, da região, é isso?
1: Sim. Nomeadamente nos artesãos.
0: Os artesãos
1: são mais dali que de outros lados. Embora a gente tenha aberto. Não podemos abrir mais, por uma razão muito simples.
2: Só se deitarmos as paredes abaixo.
1: Nós estamos a pensar em fazer o pavilhão, mas como o piso do pavilhão é um piso que não pode ser pisado por sapatos normais, só pode ser calçado desportivo.
2: Uhum. É um chão fino.
1: O chão é muito caro. Não dá para fazer, nós estamos à procura de quem nos arranja alcatifas para forrarmos aquilo e um destes dias podermos fazer a feira lá em baixo.
0: Mas esse evento será no pavilhão ou fora?
2: O salão é grande. Portanto, já fizeste lá a passagem modelo, sabes
0: já,
2: que é
0: já há alguns anos.
1: Também daquilo é de facto pequeno pequeno para as ofertas que nós já tínhamos para vir, ou seja...
0: Não, as vossas condições são excelentes.
1: E nós neste momento... Já não precisamos procurar artesãos para fazer as feiras. Eles é que nos vêm procurar.
2: Sim, já estava fechado e ainda ontem me ligaram a perguntar se havia a possibilidade de entrar. É mau dizer que Já não, que não, não,
1: epá, temos pena.
2: Só que é assim, não tem mais espaço. Pois a fica, não ser.
0: Pois fica um bocadinho fora da logística, não é? Se aceitam mais pessoas.
1: Não, a questão não é logística, é não cabem mesmo.
2: Não cabem, não cabem, porque cabem para as pessoas poderem lá andar dentro, senão fica sem
1: volta
2: espaço.
1: 37, não é? Neste momento,
2: eram 40.
1: Pessoas, ou 40 já. Portanto, pôr naquela sala não é hipótese, a não ser que ficassem sentados ao colo dos outros, que era complicado, não. Temos muita gente. E nós, se fizéssemos no polidesportivo, eu tenho a certeza que enchíamos. Conseguimos encher o polidesportivo.
0: Muito bem. Então, recapitular, porque estamos no tempo. 12 e 13 de setembro, terceira feira de saberes e sabores. Saberes e sabores, não é?
1: Uhum. Sim. Acabamos o ano também, fizemos uma peça, tivemos uma revista à portuguesa. Vamos ter agora no dia 25 um espetáculo de comédia e, com o Leandro. E vamos ter no 22, se eu não estou enganado, de outubro, portanto setembro, outubro, em outubro, o grupo desportivo, o grupo de Dados Negros, o grupo de teatro de Dados Negros, que vai lá também apresentar uma peça de teatro.
0: Quer dizer, no dia 12 e no dia 13 haverá a Feira de Produtos Regionais e Artesanato, jogos tradicionais, as entradas são livres, que é muito importante, não é?
2: E não esquecer que também temos os jogos de tabuleiro.
1: O que temos
2: o nosso, jogos, é que temos, nós temos lá uma
1: Board Gamers
2: parceria
1: com eles e temos os jogos tradicionais. Recriámos, fomos buscar algumas coisas que tínhamos lá no baú das memórias, como a gente costuma dizer. Tínhamos lá, encontramos jogos antigos, o jogo do burro, que é jogado com umas malhas tipo 5 quilos no chão. Vamos repor nestes dois dias, vamos repor os tabuleiros de 5 quilos para que os nossos jovens. Posso ir para lá trabalhar para o Tomás Santos, passa a publicidade, malhar um bocadinho de ferro, vamos esperar que eles vão lá, que ficam todos contentes e nós também.
0: E é também uma forma de convívio, não é, Jorge?
1: Exatamente, é uma forma de termos as pessoas a conviver.
0: Quanto aos próximos eventos que vocês irão organizar, é só fazer chegar o vosso cartaz, que nós, claro, que divulgamos sempre, os vossos, as vossas atividades. Vamos deixar aqui um convite, agradecimentos.
1: Os nossos escritores não pagam também para estar lá.
0: Ah, é?
1: Não pagam rigorosamente nada. E ainda ganham um café por dia, cada um, e uma ginginha de recepção.
0: Só falem em ginginha e nos pastéis de nata e nas empadas e eu não vejo nada.
1: Mas vai ver.
0: Jorge, agradecimentos. Algum agradecimento queiram fazer?
2: Olha,
0: aproveitem.
2: Para já, a todos aqueles que nos estão a ajudar.
1: Todos queremos agradecer. Para já todas as pessoas que nos dão uma mãozinha.
2: Há 91 também, não é?
1: Tem o FM sem qualquer.
2: A doutora da farmácia, que é incansável.
1: A junta de freguesia, na pessoa da presidente da Inês, que tem sido incansável também. Quando precisamos, estão lá para nos ajudar. Aliás, para ajudar todas as coletividades, porque esta junta, neste momento, está com um trabalho muito importante com as coletividades. Há a Câmara de Alcobaça, como é lógico, há o NIC. Publicidade, porque nos faz uns preços que mais ninguém
0: conhece. Sim, faz, tem essa parceria convosco.
1: E a todos os diretores e o pessoal.
2: E eu já agora também quero agradecer a ele, não é? Porque também tem muitas horas lá perdidas e também a mim, porque também lá tenho.
1: Sim,
0: mas o Jorge é sem dúvida que nota-se nele a entrega total que está.
1: Nós temos. Eu sou um bocado emotivo e, portanto, um bocado engasgado. Mas tenho um feedback muito bom. Nomeadamente do pessoal da terceira idade, que eles estão logo a seguir.
0: Sim, isso aconchega ao coração, não é, Jorge?
1: É, aconchega. Quando eu os trato por meninos, eles querem. Dizem, você não se pode ir embora, que a gente precisa de si.
0: Sim.
1: Sabe muito bem. Isso ajuda-nos a ter força.
0: Claro que sim, para continuar a vossa missão.
1: Para continuar a nossa missão. E pronto, a todas as pessoas, mesmo aos nossos clientes, aqueles que nós chamamos o pessoal da pinga, que são o pessoal que nos vai lá a partir das 5h30
0: conviver,
1: comer os seus petiscos.
0: Claro.
1: E temos tido um bom feedback de toda a gente.
0: E nós cá estamos para continuar,
1: claro,
0: também juntos com vocês.
1: Claro, convosco. Aos críticos, porque
0: claro,
1: sem eles nós não trabalharíamos.
0: Mas as críticas
1: porque
0: fazem
1: as críticas,
0: parte.
1: Quando são saudáveis, claro, e quando são construtivas, valem sempre a pena.
0: Portanto, o convite está feito, dia 12 e 13 de setembro.
1: Não se esqueça, o caminho é a RDCS Casal Pardo.
0: Sim, é mais fácil dizer.
1: A Associação Recreativa Desportiva, Cultural e Social do Casal Pardo, que está de braços abertos para receber toda a gente.
0: Portanto, Casal Pardo, freguesia de Alfezerão, Alcobaça.
1: Freguesia de Alfezerão, Alcobaça.
0: Muito bem.
2: E também pode sempre jogar snooker, não é?
1: Temos o nosso snooker, podem jogar snooker. Quem gostar de jogar snooker pode lá jogar snooker.
0: Tem muitas opções para visitar.
1: Se quiser levar o fatinho de treino e os sapatilhas,
2: também pode.
1: Também emprestamos a bola para jogar um bocadinho de futsal. Portanto,
0: está tudo feito.
1: Tem todas as opções.
0: Jorge Carapinha, António Jorge, quero agradecer a vossa presença. Já obrigado, sabem que esta é a vossa casa e obrigado por terem cá vindo. Está bem?
2: Obrigado.
0: Muito obrigado. Estamos apenas a 12 minutos das 10 da manhã.

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E pronto, ficamos por aqui quanto à edição de sexta-feira, 4 de setembro. Do seu Bom Dia Oeste, vamos embora, mas estamos de volta amanhã às 7, não é? Mas logo às 22 estou de regresso para as baladas da 91 FM. Foi bom tê-lo desse lado, a continuação de uma ótima sexta-feira. Obrigado por estar connosco.

0: 10 horas.
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1: Bom dia, estamos por cá, estamos bem, estamos consigo. Emissão de 4 de setembro de 2026. Estamos por cá com grandes músicas, vamos fazer-lhe companhia até às 13. Venha daí connosco.

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1: Quem gosta de aves não vai perder-se o Psita Caldas, que acontece precisamente amanhã e depois da manhã no pavilhão do Monte Olivete, na zona industrial das Caldas da Rainha. É verdade, uma iniciativa que é organizada pelo Clube Ornitológico das Caldas da Rainha com a Associação do Monte Olivete. Já agora aproveito para dizer que, para além da exposição em si, vai haver refeições, petiscos, etc, etc, como sempre acontece com quando a Associação do Monte Olivete está envolvida. Ora, hoje o horário não é propriamente para os visitantes, é apenas para os expositores, que já estão a preparar tudo, e amanhã, dia 5, das 10 às 21, e depois no dia 6, das 10 às 17, vai poder, enfim, participar desta iniciativa. Já agora aproveito para dizer que a cerimónia de entrega de prémios é às 16 horas, no dia 6, portanto, no domingo, Psita Caldas, 5 e 6 de setembro, no pavilhão do Monte Olivete, na zona industrial das Caldas da Rainha, com o apoio da rádio que você está a ouvir.

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1: As próximas duas são imperdíveis, é verdade. Temos Rosália, aqui muito bem acompanhada. La Perla, assim se chama o tema. Logo depois, Carolina Deslandes traz-nos a saia da Carolina. Desejo-lhe uma boa sexta-feira. 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
1: Já sabe que este fim de semana há Piscita Caldas, nas Caldas da Rainha. 5 e 6 de outubro, quem gosta de aves não vai perder esta iniciativa do Clube Ornitológico das Caldas da Rainha, na Zona Industrial das Caldas da Rainha, no pavilhão do Monte Olivete, da Associação o Monte Olivete. Dia 5, das 10 às 21, dia 6, das 10 às 17. A cerimónia de entrega de prémios é às 16. Piscita Caldas, nas Caldas da Rainha. 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

0: 11 horas.
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Estamos de volta para mais uma hora de emissão, é verdade, segunda hora do nosso programa. O melhor ainda está para vir, estamos à beira de mais um fim de semana em grande, pelo menos assim o esperamos. 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
1: 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Pode aproveitar, visitar as salinas e depois visitar o certame em si, que está muito bem conseguido, sempre com grandes espetáculos, grandes nomes mesmo, a brilhantar os espetáculos da noite na Frimor. 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
1: 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E se é connosco que está, não há razões para que não continue connosco. 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

0: 12 horas.
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1: Uma boa sexta-feira, é o que lhe desejo. Esteja onde estiveres. Já agora, aproveito para lhe desejar, obviamente, uma boa sexta-feira, mas também um bom fim de semana. Na verdade, ele está aí a bater à porta. Esteja onde estiveres, pois bem, venha daí connosco. Até às 13 temos grandes músicas.

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1: E enquanto não chega a música mais fresca deste verão, que se chama mesmo Saudade de Verão, aproveito para aqui deixar a dica. Piscita Caldas, o acontecimento para amantes de aves, é uma iniciativa do Clube Ornitológico das Caldas da Rainha. Acontece amanhã e depois da manhã no pavilhão do Monte Olivete, na zona industrial das Caldas da Rainha. No dia 5, que é amanhã, das 10 às 21, e domingo, das 10 às 17, a entrega de prémios é às 16, no domingo, portanto, uma iniciativa a não perder. Cita Caldas, com o apoio da rádio que você está a ouvir. E agora sim, a música mais fresca deste verão. 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É verdade, nada mal, pois não? Ah, e já agora convém dizer que, para além deste prémio, já oferecemos uma viagem à Madeira para duas pessoas e temos muitos mais prémios em setembro que estão a chegar.

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1: Estamos por cá nesta emissão, é verdade, sempre com grandes músicas, mas também com a sua companhia, pelo menos assim o esperamos. Estás onde estiveres, desejo-lhe uma boa sexta-feira. Já sabe que estamos a recolher as tampinhas, as rolhas de cortiça e as caricas para o Pedro Querido. Se quiser saber mais, poderá ligar para o número de telefone 911-777-877 ou contactar-nos através das redes sociais e, obviamente, poderá ainda dirigir-se às nossas instalações na Rua do Ila, Casal Belveres, nas Caldas da Rainha. Estás onde estiveres, desejo-lhe uma boa sexta-feira.

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1: Ontem estiveram connosco a Cláudia Baiana e o Luís Ferreira da Airo. Falámos das formações para o mês de setembro e também do Up Caldas. Se quiseres, veja no meu Facebook pessoal, João Carlos Costa, momentos dessa conversa interessante e sobretudo das ferramentas que pode ter para o seu dia-a-dia, da sua vida, ou então para empresários que também estejam sintonizados na nossa rádio. Estejam onde estiveres, uma boa sexta-feira.

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0: E já sabe que a Frimor está a acontecer em Rio Maior, Feira de Cebola, com muito artesanato, muita gastronomia, grandes concertos. É um evento que termina no próximo domingo. E amanhã, e depois da manhã, Psita Caldas, no pavilhão do Monte Olivete, na zona industrial das Caldas da Rainha, 5 e 6 de setembro, a não perder. Dia 5, das 10 às 21, dia 6, domingo, das 10 às 17, e às 16 é a cerimónia de entrega de prémios do Psita Caldas, deste acontecimento que junta os amantes de aves nas Caldas da Rainha, mais propriamente na zona industrial das Caldas da Rainha. É uma iniciativa do Clube Ornitológico das Caldas da Rainha com a Associação do Monte Olivete. Fica aqui a dica, está aí a chegar mais um fim de semana, pois bem, porte-se bem, se não tiver imaginação para mais.
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0: 13 horas.
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0: 14 horas.
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1: 15 horas.
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0: 16 horas.
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0: 17 horas.
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boa tarde pra vocês. Eu tô chegando nessa sexta-feira, 4 de setembro de 2026, é o Show Jota. Você quem é a partir de agora, o seu Show Jota invade aqui a programação da 91 FM Rádio em todo o Oeste. Eu, você, muita música, eu vou começar muito

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Na década de 80, surgia um grupo muito romântico que tinha, sim, uma qualidade muito especial, porque as suas músicas tinham sempre o som de saxofone, assim, bem mesmo, assim, tocado e pisado. É o caso dessa música que foi sucesso, é um hit maravilhoso, muito romântico, que fez parte de uma trilha sonora de uma grande telenovela. Fica comigo, Placa Luminosa, e eu toco aqui no seu Show do Jota.

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1: E tá muito famoso agora aí o ritmo do funk, né? Mas na década de 90 surgiu esse cara com um funk melody muito gostoso. E essa música do MC Leozinho, Se Ela Dança, Eu Danço, você vai dançar de certeza. Obrigado, Oeste, obrigado, 91 FM, rádio, esse auditório lindo sintonizado aqui. Vamos ultrapassando a barreira das 17 horas e 34 minutos. Se ela dança, eu danço, você dança, então dança aí.

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Ela é considerada a Aretha Franklin, da música brasileira, né? Ela é maravilhosa, eu falo de Isa e vem aqui tocando essa sua Dona de Mim.

0: 18 horas.
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Esse sol gostoso aí, de mais de 30 graus, tá? É, sabe o que que apetece, né? Apetece aí a praia. Você que tá na praia, aproveite, porque o astro rei tá brilhando muito forte. E segundo a meteorologia, vai brilhar ainda mais forte. Que delícia! Pé na areia!

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E chegou aquela hora gostosa pra você que tá na praia aí sintonizado aqui no show do Jota, olha, porque esse calor de 40 graus tá apetecendo o que, caipirinha, pé na areia, cervejinha, simbora comigo!

0: Olá, eu sou Filipe Lemos, vocalista de Santa Maria, e também estou consigo aqui no Show do Jota. Beijinhos grandes e fica bem.
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0: 19 horas.
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Ultrapassando a barreira aí das 18 horas aqui no seu show do Jota, Banda Eva, Alô Paixão, com a beleza rara, esse medley gostoso que chegou pra ficar na voz da nossa grande rainha, Ivete Sangalo.

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1: São Paulo, eu queria que vocês recebessem com muito carinho nada mais, nada menos que

Me olha nos olhos e diz: senhoras e senhores, Quitéria Chagas pra vocês. Ao longo desses 25 anos de carreira, tivemos alguns momentos marcantes, mas não somente para nós aqui em cima do palco, mas acredito que tenha sido um momento marcante para vocês que nos acompanham ao longo dessa trajetória. A pergunta do milhão é: tem alguém querendo ser a minha Quitéria hoje?

Eu queria receber todas vocês aqui em cima do palco. Sintam-se representadas por cada uma que sobe aqui no palco. Pode ter certeza que tem um pouquinho de cada um de vocês aqui também.

0: A gente não imaginava que as pessoas estivessem com essa saudade desse momento, com essa coisa de querer estar aqui com a gente. E eu só tenho gratidão em nome de todo o Sorriso pelo carinho de cada um de vocês, tá bom, gente? Obrigado, tá bom? Vocês eternizaram esse momento nas nossas vidas, saibam disso.
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Pois é, você já sabe, às vezes ela só quer ir de camarote, pois é, isso mesmo, e ela tem direito de exigir, porque você que é mulher tem que exigir sempre o melhor perfume, a melhor bolsa, o melhor amor, o melhor sentimento e o melhor camarote em show. Quem diz é o Grupo Revelação, simbora!

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assim que eu vou deixando vocês com mais um show do Jota. Gratidão por todo o seu carinho, pela sua audiência aqui na 91 FM Rádio. Já sabe, a gente tem sempre encontro marcado aqui das 17 às 20 horas. E outra coisa, final de semana começa hoje. Então divirta-se, aproveite-se. Valeu, galera. Fui, Marvila.

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2: 19 horas e 59 minutos.
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0: 21 horas.
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0: 22 horas.
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2: Olá, então, muito boa noite. Bem-vindos à edição de sexta-feira para 4 de setembro das suas baladas na 91 FM. Eu sou o Rui Vieira, vou-lhe fazer companhia até bem perto da meia-noite.

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1: Sopra para longe essa negatividade. Larga a mão de um passado que já não volta. Sintoniza-te com a tua melhor versão. Esquece quem não se lembra de ti.

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1: Aliás, reconheço a importância do silêncio em alguns momentos. E por isso, acredito que há coisas que podemos partilhar e outras devemos simplesmente viver.

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1: Há dores que enfrentamos sozinhos e longe do mundo. Há dores que só entende quem já as sentiu ou ainda sente na pele. São dores que rasgam o peito.

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1: Faz o teu melhor, mesmo sem inspiração, sem uma ponta de motivação, e agarra-te ao compromisso que fizeste contigo.

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1: Não quero imaginar a minha vida sem fé. A fé aquece o meu coração. A fé faz-me acreditar em milagres. A fé alivia-me a dor no peito. A fé dá-me a certeza que nunca estou nem estarei só.

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1: De vez em quando, temos que ser fortes e pacientes e entrarmos numa maré de aceitação. Só não podemos aceitar sermos infelizes. Isso é que

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1: Fazemos uma curta pausa, estamos de volta já a seguir às 23, então até já.

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0: 23 horas.
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7: Passam agora 3 minutos das 23. Boa noite, bem-vindos a esta última hora da edição de hoje das baladas da 91 FM. Eu sou o Rui Vieira e vou-lhe fazer companhia ainda até bem perto da meia-noite.

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1: Que deixemos as opiniões dos outros passarem de raspão sem nos levarem de arrastão. Boa noite, são as Baladas na 91 FM até bem perto das 0 horas.

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1: Há fases em que não entendemos as voltas da vida. Faz parte. Há fases em que bate uma saudade de quem já não pode abraçar-nos com humor. Também faz parte. Boa noite. Baladas até às 0 horas.

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1: Às vezes, certas situações precisam acontecer para que você perceba com clareza a importância de se colocar em primeiro lugar. Não se deixe para depois.

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1: Muitas vezes a nossa conquista é sobrevencer um dia de cada vez, suportar os processos e ver no meio de tudo isso o imenso cuidado de Deus.

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1: Existem duas coisas importantes na vida: o motivo e o momento. Você pode ter várias vezes o mesmo motivo, mas nunca terá o mesmo momento.

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1: Uma das maiores lições que a vida vai nos ensinar é que muitas vezes quem vai nos aplaudir e reconhecer o nosso valor não será as pessoas mais próximas, e sim aquelas que mesmo à distância e em silêncio torceram pelo teu crescimento.

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1: E pronto, vamos de fim de semana. As baladas regressam na próxima segunda-feira, logo após as 10 da noite. Uma ótima noite. Nós voltamos na segunda. Um bom fim de semana.

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0: uma hora.
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